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1: 17 graus.
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1: Bom dia. São 2 horas.
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1: 2 e 10.
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1: Bom dia. São 4 horas.
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2: 17 graus.
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1: Bom dia, são 5 horas.
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0: Leite, Bukelo, Babado Novo. Obrigado.
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3: 17 graus.
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1: 5:48.
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1: Bom dia, são 6 horas.
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1: Bom dia, são 7 horas.
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0: dia. São 8 horas.
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12: Há três meses que...

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1: Bom dia, são 9 horas.
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4: Bom dia, boa terça-feira. O essencial da informação segue já a seguir. O Bloco de Esquerda de Santa Maria da Feira voltou a denunciar episódios recorrentes de poluição no rio Uima, nas Caldas de São Jorge, apontando águas turvas, cheiros intensos e sinais claros de descargas ilegais. Em comunicado, a Comissão Coordenadora Concelhia dos Bloquistas acusa a Câmara Municipal de fechar os olhos e critica a falta de fiscalização e de vontade política para travar aquilo que considera serem crimes ambientais. O partido exige que a autarquia assuma um papel ativo, reforçando os meios no terreno com monitorização regular da água e estabelecendo uma articulação permanente com a Agência Portuguesa do Ambiente, o CEPNA da GNR e a CCDR Norte para identificar e punir os infratores. A Câmara Municipal de Santa Maria da Feira foi distinguida com a categoria Diamante nos Prémios de Excelência Autárquica 2026 pelo trabalho desenvolvido no Programa de Apoio ao Desporto. O galardão sucede ao Prémio de Ouro conquistado pelo município no ano passado. A distinção foi entregue durante o 4º Congresso da Cidade Social, evento que decorreu em Lagoa e Portimão e onde o Conselho esteve representado pelo Vereador do Desporto, Mário Jorge Reis. Através do Programa de Apoio ao Desporto, a Autarquia Feirense financia atletas e associações locais, promovendo a prática de atividade física, a inclusão social e o bem-estar de toda a comunidade. Saber transformar uma ideia artística num projeto visível e apelativo para o público e para os programadores é este o grande objetivo do próximo workshop do projeto Literacias, focado nas artes do espetáculo que se realiza nas instalações da AMAR em Rio Mião. A formação, dividida em dois dias, vai ser orientada por Patrícia Pires, com vasta experiência na área da produção cultural. A formadora explica, em entrevista à Sintonia, que o foco principal passa por apoiar os criadores no momento de estruturar e comunicar o seu trabalho.
5: O objetivo é mesmo este, criar uma formação, e desde já convido todas as pessoas que queiram, no fundo, comercializar os seus projetos ou torná-los visíveis. O mais difícil é, quando nós falamos num espetáculo, o espetáculo tem em si uma invisibilidade, sempre, até ser estreado. Só está nos nossos corações, na cabeça de quem nos pensa. E às vezes, quando queremos vendê-lo, o grande problema é que tornamos a coisa muito subjetiva, quando, para outro lado, ele tem que ser o mais objetivo possível. Ou seja, tem que tornar as coisas bem claras. Sim. Quando estás a escrever uma sinopse, tens de escrever se a outra pessoa do outro lado te vai dar oportunidade para tu estreares e para tu colocares em palco, tu tens que ser objetivo. Portanto, e é um bocado isso. O formato workshop tem 4 horas e meia, é um bocadinho num dia, outro dia, é o desenvolvimento, no fundo, de um dossiê promocional, um dossiê que te ajude a vender.
4: Patrícia Pires salienta ainda a importância de manter a identidade e a essência artística em cada projeto, vincando que a reflexão e a verdade do criador são fundamentais no processo de comunicação cultural.
5: O manifesto é o mais importante de um artista. Quando nós deixarmos de ter um manifesto, não é? Aquela coisa que nos faz andar e ao mesmo tempo nos faz parar. É, faz-nos andar, porque nós temos que o fazer, mas nós só conseguimos criar a partir de algo que nos faz parar, que nos faz refletir e que temos. Pronto, eu noto que cada vez as coisas, há aquela necessidade. Eu só quero comercializar, estou cheio de medo, tenho que fazer isto, tenho que me tornar. Mas depois não há a reflexão no em quem é que eu sou, ou como é que é a minha organização, não é? Como é que é a minha associação, por exemplo. É? Desde princípios, os valores, o que é que eu quero passar com o meu objeto social, e depois outra parte é o que é que eu quero comercializar. Sim. Né? E essa, por vezes, isto é mesmo difícil, porque os tópicos estão lá todos, toda a gente sabe o que é que há de escrever. Agora, esta reflexão é que eu espero conseguir partilhar com as pessoas e dar alguns exemplos sobre isto.
4: A iniciativa dá resposta a uma das principais necessidades identificadas junto do tecido associativo e artístico local. Filipe Dias, presidente da Junta de Freguesia de Reunião, destaca que o workshop pretende capacitar as associações e os agentes culturais com ferramentas práticas e estratégias de promoção.
6: Quando nós falamos, e nesta semana reunimos as associações, uma das coisas que as associações mais pedem é apoio financeiro, como é óbvio, precisam de, e é verdade, apoio logístico, também precisam muito, mas também pedem muitas vezes aquele apoio do know-how, não é?
4: Porque a capacitação.
6: Porque nestas pessoas, muitas vezes, são pessoas voluntariosas, que dão do seu tempo, que dão da sua vida, que já sabem muito, mas que muitas vezes falta este... Às vezes é só um bocadinho. E o processo é exatamente o mesmo que vender um espetáculo para um artista. Ou seja, nós temos que perceber um bocadinho daquilo que é a estratégia de produção, aquilo que é a estratégia de comunicação, aquilo que é a estratégia legislativa e normas legislativas para não falharmos com nada. E um bocadinho a Patrícia, o que nos vai falar é sobre essas várias temáticas, óbvio, mais focado naquilo que é a venda de um dossiê ou a promoção de um produto, mas ela tem esse know-how, e eu sei que várias pessoas já fizeram a formação com ela, que partilharam isso, que é, ou seja, a Patrícia dá muitas vezes espaço para tu partilhares, eu tive este espetáculo, quis vender este espetáculo e não consegui. E ela e faz ali uma espécie de case study em público e dá ferramentas não só gerais para a população, mas também ajuda a pensar dentro dos projetos das pessoas que estiverem presentes.
4: As sessões do Literacia dedicadas às artes do espetáculo decorrem quinta-feira, 8 de outubro, às 6:30 da tarde, nas instalações da AMAR, e no sábado, dia 10, às 10 da manhã. A participação é gratuita mediante inscrição prévia junto da organização. A subida dos custos de vida continua a apertar o orçamento das famílias e a tornar a alimentação um desafio diário para muitos agregados. Para assinalar o Dia Internacional para a Erradicação da Pobreza, a Rosto Solidário lançou uma campanha de recolha de bens alimentares em Santa Maria da Feira. A organização apela à mobilização de cidadãos, empresas e instituições locais até ao dia 17 de outubro. As entregas de alimentos não perecíveis podem ser feitas na sede da instituição. Azeite, leite, leguminosas, cereais, bolachas e conservas de peixe, como atum e sardinha, são os bens identificados como prioritários. Em nota enviada à imprensa, a Rosto Solidário sublinha que o combate à pobreza e à exclusão social exige uma resposta coletiva, destacando o papel dos gestos de proximidade para garantir a dignidade das famílias apoiadas. Estão abertas até ao final do mês as candidaturas às bolsas de estudo municipais de Santa Maria da Feira. O apoio destina-se a alunos do ensino secundário e superior, residentes no concelho, para beneficiar em da medida os estudantes de cursos técnicos superiores profissionais ou licenciaturas, devem ter aproveitamento escolar e cumprir os critérios do regulamento municipal. Em parceria com a Universidade Lusófona, a autarquia vai ainda atribuir uma bolsa com isenção total de propinas a um aluno que ingresse este ano pela primeira vez naquela instituição. As candidaturas terminam a 31 de outubro e devem ser feitas na plataforma online SIGA. A credencial de acesso pode ser solicitada através do e-mail candidaturas.edu@cm-feira.pt.
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0: dia, bom dia, bom dia, alegria! Olá, bom dia! Uma excelente manhã para si, uma excelente terça-feira, dia 6 de outubro. Bom dia! E então, e o seu fim de semana foi bom? Lá tivemos agora a chuvinha, não é? Para acalmar um bocadinho. Mas até foi um fim de semana agradável. 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
0: 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Pronto, que assim vocês não se enganam. 913-150-848, este é o número para pedir a sua música e fazer a sua dedicatória. Não se esqueça de assinar a sua mensagem para eu saber com quem estou a conversar. Assim é mais fácil para mim, porque assim tornam-se as coisas mais fáceis. Vamos começar então com a Nandinha de Pindelo. Ela diz que quer dedicar o Marco Paulo para o grupo Paula, Mafu, Alzira e Sandra, para todos os ouvintes e para todos nós da rádio, com beijinhos. Muito obrigada, beijinhos, tudo de bom.

con Nina. Nina. Bom dia, alegria. Bom dia, bom dia, bom dia. Já cá estou de regresso. Uma fantástica manhã para si. Vamos lá continuar com as suas mensagens. Bom dia, Paulinha e Tito Nogueira. Hoje quero dedicar ao Nuno Lima, Fátima Rocha, André Tavares, Daniela Lima, Fátima Barros, Ângelo Oliveira, Joaninha, Genro, Fábio, para os meninos especiais. Um beijinho para a nossa locutora linda. Uma excelente terça-feira de trabalho. Diz que quer ouvir o Zé Amaro, compra.

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1: Bom dia, alegria! Bom dia, bom dia! 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
1: 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Bom dia, quero ouvir Bárbara Bandeira com o tema Nós os Dois, para dedicar à minha amiga Cris Mel, à Sofia, à Liana, à Fafá, à Ana Garcês, à Gorete, a todo o pessoal da Vogimbal, à Laurinda, à Sónia, à Alexandrina, à Joana, à Olívia, à Laura, ao Nando, à Andréia, à Nissa, à Isabel de Monzelos, ao Nuno Lima, a todo o auditório, uma boa semana, diz a Branca Dias.

Vamos ter com a nossa amiga Sra. Adriana do Lebão. Bom dia, Sra. Adriana. Como está? Está tudo bem consigo? O nosso amigo Sra. Adriana diz que hoje quer ouvir-se Nowhere Fast, Firing. Diz que é para dedicar à sua esposa Maria Irene, filhota Paula e Cristina, neta Laura Sofia, para dedicar-se ao César Rezende Maceda, Bruno de Lourosa, Paula de Nadais, Cláudia Sousa de Oliveira Dias Mães, Manuel Almeida de Canelas e Clementina Dias Agães, Carlos Silva e esposa Adelaide de São João da Madeira, Nuno Lima de São João de Veres, para o António Silva de Arosa, Lobão, e para a menina Inês de Fiães. Tchau, adeus e saudinha da boa.

Firing nesta manhã. Bom dia. 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Vamos lá continuar com as suas mensagens. Vamos ter com quem? Bom dia, alegria. Quero ouvir a Tina Turner, sim senhora, para dedicar ao pessoal da Mari Cartão, para o Nuno Lima, Branca Dias, Ana Santos, Vítor, Ricardo, Catarina, a todos os ouvintes e à Paulinha, um bom dia para todos, diz a Isabel de Mozelos.

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6: Vamos lá então continuar com as suas mensagens nesta manhã. Bom dia, alegria, uma boa segunda-feira. Hoje quero... Segunda-feira, já é terça, joinha, já é terça. Você mandou-me hoje, terça. Ai, senhor, queria dedicar a música para a família, para a Sandrinha, Maria Santos e restantes colegas de trabalho, para a Princesa Inês, para a Paulinha e família. Beijinhos, diz a Patrícia Mota. A música é Kygo, Take Me Back.

0: Pronto, vamos lá continuar. 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
0: 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Bom dia, Paulinha. Hoje quero ouvir mais Michael Bolton para as minhas filhas Lara e Susana, para o meu neto Bernardo, Marco, Sandra, Oliveira, Dona Adelzinda, Daniela, Adelaide Lamas, Tropa da Magnani, para o Bruno, Nuno, para as princesas Inês e Nadine, para todos da rádio com desejos de um bom dia. Diz a

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Engano num sítio, sim, pronto. Bom dia, Paulinha. Quero dedicar a Rebeca, para dedicar ao pessoal da Voguembal, Branca, Soninha, Alexandrina, Inês, Joana, Andreia, Laura, Olívia, Glória, Luca, Susana, Nando, Nuno, Lima, de Mar e Cartão, Fátima Alves, de Sampaio de Oleiros, Hugo Ferreira, Cláudia Ribeiro, Meninos Especiais, para a Princesa Inês, diz a Laurinda Rodrigues, de Sampaio de Oleiros. Obrigada, Laurinda. Um beijinho para si também e uma excelente terça-feira, obrigada pela sintonia. Depois das 10, regresso para continuar com as suas mensagens. É um breve.

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1: Bom dia, são 10 horas.
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bom de alegria, já cá estou de regresso, uma excelente manhã para si. Obrigada pela companhia, pela sintonia. Vamos lá continuar com as suas mensagens. 913-150-848 é o número para pedir a sua música e fazer a sua dedicatória. Bom dia, Paulinha, sou a Marisol Amorim, quero dedicar Lian Cruz, voltar para a ilha, para todo o auditório, aos meninos especiais, os colegas de trabalho, para si também um beijinho grande, uma boa semana. Obrigada, minha querida, um beijinho.

Pronto, está bem. Eu não vou para a ilha, não vou, que tem lá muitas sardaniscas. Não vou. Bom dia, Paulinha. Eu, Carlos Silva, para Adelaide Fernandes, com muito amor e carinho, gostaria de ouvir e dedicar à minha princesa, também ao Sr. Adriano, hoje Cock Robin, Just Around the Corner. Beijinhos e bom programa!

Robin, just around the corner. Celeste Oliveira, quero ouvir uma música para dedicar a toda a família, colegas da Uber, para todos os amigos, com beijinhos para todos. Tânia!

Pronto, está muito bem. E está muito bem, sim, senhora. Ai, uma pessoa até fica cansada. Digo-vos como estou. Eu fico cansada com estas músicas. Vamos lá. Bom dia, Paulinha. Gostava de ouvir uma música para todos os ouvintes. Para a Paulinha, para todos com um bom dia. Diz o Joaquim Sá de Labercos. Muito obrigada. Um abraço. Tudo de bom.

Vamos lá, bom dia, alegria. Sou a Teresa de Souto. Queria ouvir Maria Lisboa para o meu paixão, para a linda Paulinha, para a princesa Inês. Muitos beijinhos e espero que a Paulinha tenha descansado bem. Beijinhos, obrigada, Teresa. Um beijinho para si.

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8: Ora, vamos lá, mais uma mensagem. A Celeste das Caldas de São Jorge quer ouvir Bryan Adams com Heaven para dedicar a todos os ouvintes e para todos nós com beijinhos.

Bom dia, Paulo. E hoje quero ouvir Fernando Santana para a Cristina, Cláudia, a senhora Bílio, meus irmãos, filhos e netos, para todos da rádio, tudo de bom. Beijinhos, diz a Olga Carvalho. Muito obrigada, Olga.

Pronto, vamos a mais uma mensagem. Bom dia, Paulinha, quero dedicar-se à minha filha, ao meu marido, para a Rosa de Lourosa, Joaninha, restantes colegas, para a Patrícia Mota, Maria Santos, Teresa de Sanguedo e família. Paulinha e família, para todos da sintonia, com um beijinho para a nossa Inês. Tudo de bom, diz a Sandrinha. Obrigada, Sandrinha. Beijinhos, tudo de bom.

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5: Vamos lá continuar. Mais uma mensagem. Bom dia, eu Jorge Moreira de Louredo, queria dedicar Matias Damásio e Miquel Carreira, para dedicar à esposa, filhos, aos colegas de trabalho, a todos os ouvintes da Sintonia. Uma boa terça-feira, beijinhos, abraços, sejam felizes. Muito obrigada, um abraço para si também, uma excelente terça-feira.

Raquel Carreira, Matias Damásio, pelos cantos do mundo. Bom dia, alegria. Vamos lá continuar com as suas mensagens. Vamos ter com a preciosa. Ela hoje quer ouvir Vanessa Martin. Diz que é para dedicar a todos os colegas de trabalho. Para nós também, com votos de uma excelente terça-feira. Muito obrigada, beijinhos.

É espetacular, é simplesmente espetacular esta música, espetacular. Vamos lá continuar com mais mensagens. Bom dia, António, tudo bem consigo? Ele hoje diz que quer ouvir os Dama, diz que é para dedicar para todos que estão em sintonia, para nós também, com votos de uma fantástica semana. Obrigada, António.

São os Dama com Casa. Bom dia, alegria, bom dia, bom dia. Uma fantástica manhã para si. Vamos continuando com as suas mensagens. Vamos, pode ser, já estava aqui mesmo à espera. Vamos ter com a Minda. Ela diz que quer dedicar-se para as princesas Inês e Nadine, para nós também, para todos que estão em sintonia, diz a Minda e o Canedo, com beijinhos para todos. Muito obrigada, Minda. Um beijinho para si, um beijinho para o seu Canedo. Tudo de bom para vocês.

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0: Pedro Abrunhosa e Sara Correia. Que o amor te salve nesta noite escura. Bom dia, alegria, bom dia, bom dia. Este tempo que tanto ora faz calor como de repente vem um temporal, não é? Que faz com que a gente vá logo procurar uma meinha para calçar no pé, porque ficamos logo com os pés frios. Eu logo fico logo com os pés frios. E ficando com os pés frios, é escusado virem com simpatias que eu fico logo mal disposta. Eu não gosto de andar aqui com pés frios. E olha, quando era de catraia, e quando ia para a praia tinha que ir de meias. Imaginem só, o que eu não gostava de dar aí no meio dos pés, dos dedos dos pés, o que é que eu vou fazer? Ai, senhor, ainda dizem que eu sou peixeira. Sou peixeira, sou peixeira. Ai, senhor, não, hoje estou assim, dá-me um bocadinho a garganta. Dói-me, no sábado estava um tempo, no domingo estava outro, ontem já estava outro, à sombra já estava um frio danado, ao sol estava um calor que não se podia, mas que é isto? E não é assim. Nós não podemos, eu não posso constipar, eu não posso. Olha que na próxima segunda-feira eu não estou cá. É dia 10, não é? Não é dia 12? Eu não estou cá. É só para avisar, mas não vá vocês terem saudadinhas minhas. Que eu desde... Ai, Jesus, eu ando há 3 dias a comer maçãs cozidas. Olha, portanto, eu na sexta-feira entro numa dieta. Andar assim a comer umas batatas, não é batatas cozidas, é sopa branca, já perdi o teu olhar. Não, de comer uma sopinha branca e tal, mas uns suminhos assim, nada de sumos assim, daquelas coisas, porque não pode ser, porque segunda-feira não estou cá, está bem? Pronto.
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2: Bom dia, são 11 horas.
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0: 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Bom dia, bom dia! Está na Rádio Sintonia. 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
0: Bom dia, alegria! Vamos lá continuar com as tuas mensagens. Muito bom dia. O meu Bruninho diz que quer dedicar para todos, para os pais, para todos os amigos, para quem está a trabalhar, para os doentes também, para todos com um grande abraço e votos de uma excelente terça-feira e uma boa semana. Diz que quer ouvir o Nininho Vaz Maia. Obrigada, meu Bruninho!

Pronto, estamos bem, sim senhora. Vamos ter com a Palmira. Ela quer dedicar para o filho Bruno, para o marido, para a Fátima, para todos que estão em sintonia, com votos de uma excelente terça-feira e para nós também. Muito obrigada, Palmira. Um beijinho para si também.

Bom dia. Vamos lá então continuar. 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Ora bem, deixa-me só aqui ver aqui a música da minha... onde é que ela está? Espera aí. Está aqui. É o Charles Aznavour. É sim, senhora. Vamos ter com a minha Rosa. Ela diz que quer dedicar-se para o seu marido Ângelo, para os filhotes, para toda a gente e para nós também, para a princesa Inês e Nadine, para o Fábio. Beijinhos, diz a Rosa Dolorosa. Obrigada, Rosa. Um beijinho grande para si também. Uma fantástica terça-feira. E olhe, no sábado lembrei-me tanto desta música. Tanto. 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

Charles Aznavour, hier encore. Vamos a mais um pedido. Bom dia, Paulinha. Hoje quero ouvir os Foreigner com Urgent para dedicar a todos vocês, para todos com votos de uma excelente semana, para os colegas de trabalho. Beijinhos da Maria José. Muito obrigada, Maria José. Um beijinho também para si.

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1: Bom dia, alegria. Vamos lá continuar com os teus pedidos. A Ruth. Bom dia, Ruth. Como está? Está tudo bem? Quero ouvir o Freddie Mercury. I was born to love you. Diz que é para dedicar-se para ela, para nós e para todos os ouvintes e para a menina Paulinha. Muito obrigada, minha querida. Beijinho.

Pronto, Freddie Mercury. I was born to love you. Bom dia, alegria. Sónia, hoje quero ouvir-se A Sky Full of Stars. Olha isso, A Sky Full of Stars. Olha, esta música é muito linda. Ela diz que quer dedicar-se para nós. Diz ela, bom dia menina Paulinha. Quero dedicar para vocês aí na rádio. Quero dedicar para os meus colegas de trabalho. Também para todos que estão em sintonia com votos de uma excelente terça-feira. Obrigada, um beijinho grande. Tudo de bom.

Sky Full of Stars. Bom dia, Bolinha. É a Patrícia. Hoje quero ouvir Vitae Slimani, Avant Toi, para dedicar a todos, para dedicar ao meu marido, para dedicar aos filhotes, para dedicar também a todos que estão em sintonia, aos colegas de trabalho, para vocês aí na rádio, com vozes de uma excelente semana. Muito obrigada, minha querida. Um beijinho.

Slimani Vica, avant-toi. Bom dia, Paulinha. Quero ouvir os Modern Talking para dedicar ao pessoal de Mário Cardão, para a Isabel de Monzelo, Susana Mesquita, Fátima Belinha, Ana Santos, Laura para as gêmeas, Valéria, Dulce Lima, Edith Nogueira, Ângelo Oliveira, Nice, Susana Carvalho, Anabela da Central de Lobão, para a avó Rosa Lima, Daniela Lima, Tia Elizabeth, Bruninho, Andréa Tavares, Eliana Branca, Nando Laurinda, Sónia Rosa, Madrinha Glória da

O Guimbal, para Manuela de Canelas e Clementina de Azagães, Sr. Adriano, Vilma, Minda, para as meninas da Magnani, para toda a equipa do Mundo da Fruta, para o enfermeiro Rui Santos e para ti, beijinhos, diz o Nuno Lima, de São João de Verde.

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5: Estou de regresso para os minutos finais. Uma fantástica manhã para si. Obrigada por estar por aí nos 92.0. Esta é a sua sintonia. O que é que nós temos? Deixe-me ver o que é que temos aqui. Ora bem, a Anabela Pardal diz que quer uma música, diz que é para dedicar para as colegas de trabalho, para a filha e para nós também. Muito obrigada, Anabela. Um beijinho grande, tudo de bom. Uma excelente terça-feira. Vamos chegar com esta. Vamos. Já estava com saudades.

Vamos a mais um pedido. Bom dia, princesa. É Adelaide Lamas. Quero uma música para dedicar à Cláudia da Taboaça, Marília Paulinha Cristina de São João da Madeira, para as princesas Inês e Nadine e para todos da rádio com um dia feliz. Muito obrigada. 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

Madonna, Like a Prayer. Vamos até Canelas, onde está a Lima. Olá, Lima! Bom dia! E o passarinho ainda canta. Coitadinho, aquele passarinho quando me ouve, ele farta-se de cantar e ele não sei, não percebo. Não sei se isto é bom ou se é mau. Ainda não descobri. Ele sempre me ouve na rádio. Canta, que se farta. Ele deve estar a dizer à dona, desliga-me isso, desliga-me que eu quero dormir. Mas ela não desliga. Então é assim, a Lima quer uma música para dedicar a toda a gente que está em sintonia, para nós também, com votos de uma excelente terça-feira. E para o Sr. Adriano, que nunca se esquece nem da Manuela nem da Clementina, não é? Clementina Dias Agães. Muito obrigada, Manuela. Um beijinho grande para si, tudo bom e uma excelente terça-feira. 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Amanhã regresso a partir das 9 da manhã. Obrigada pela companhia, obrigada pela sintonia. E cá estarei então amanhã para ficar consigo. Para o final então, a música de Kel Smith com este Girassol. Beijinhos. Até amanhã.

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1: Bom dia, são 12 horas.
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2: Bom dia, boa terça-feira. O essencial da informação segue já a seguir. Combater o isolamento, prevenir burlas e reforçar a segurança no dia-a-dia. A Guarda Nacional Republicana já arrancou com a edição de 2026 da Operação Censos Sénior, que vai decorrer em todo o país até 15 de novembro. No distrito de Aveiro, os militares têm referenciados mais de 1.400 idosos a viver sós, isolados ou em situação de vulnerabilidade. Durante o próximo mês e meio, as patrulhas de policiamento comunitário vão intensificar as visitas porta a porta para atualizar o mapeamento de risco e dar conselhos práticos de autoproteção. O foco passa sobretudo pela prevenção de crimes. Só nos primeiros 8 meses deste ano, a GNR registou a nível nacional mais de 2.700 burlas e cerca de 4.500 furtos contra idosos. Por isso, as equipas no terreno vão alertar os séniores do distrito para os perigos do conto do vigário, burlas na internet, furtos nas residências e situações de violência doméstica. A iniciativa Censos Sénior realiza-se anualmente desde 2011 no âmbito do programa Apoio 65 Idosos em Segurança. Pretende não só garantir a segurança física da população mais velha, mas também quebrar a solidão e aproximar a autoridade das populações locais. A Câmara Municipal de Santa Maria da Feira foi distinguida com a categoria Diamante nos Prémios de Excelência Autárquica 2026, pelo trabalho desenvolvido no Programa de Apoio ao Desporto. O galardão sucede ao Prémio de Ouro, conquistado pelo município no ano passado. A distinção foi entregue durante o 4º Congresso da Cidade Social, evento que decorreu em Lagoa e Portimão, e onde o Conselho esteve representado pelo Vereador do Desporto, Mário Jorge Reis. Através do Programa de Apoio ao Desporto, a Autarquia Feirense financia atletas e associações locais, promovendo a prática de atividade física, a inclusão social e o bem-estar de toda a comunidade. Saber transformar uma ideia artística num projeto visível e apelativo para o público e para os programadores é este o grande objetivo do próximo workshop do projeto Literacias, focado nas artes do espetáculo que se realiza nas instalações da AMAR em Rio Mião. A formação, dividida em 2 dias, vai ser orientada por Patrícia Pires. Com vasta experiência na área da produção cultural, a formadora explica em entrevista à Sintonia que o foco principal passa por apoiar os criadores no momento de estruturar e comunicar o seu trabalho.
3: O objetivo é mesmo este, criar uma formação, e desde já convido todas as pessoas que queiram, no fundo, comercializar os seus projetos ou torná-los visíveis. O mais difícil é, quando nós falamos num espetáculo, o espetáculo tem em si uma invisibilidade, sempre, até ser estreado. Só está nos nossos corações, na cabeça de quem os pensa. E às vezes, quando queremos vendê-lo, o grande problema é que tornamos a coisa muito subjetiva, quando, para outro lado, ele tem que ser o mais objetivo possível. Ou seja, tem que tornar as coisas bem claras. Sim. Quando estás a escrever uma sinopse, tens de escrever se a outra pessoa do outro lado te vai dar oportunidade para tu estreares e para tu colocares em palco, tu tens que ser objetivo. Portanto, é um bocado isso. O formato workshop tem 4 horas e meia, é um bocadinho num dia, outro dia, é o desenvolvimento, no fundo, de um dossiê promocional, um dossiê que te ajude a vender.
2: Patrícia Pires salienta ainda a importância de manter a identidade e a essência artística em cada projeto, vincando que a reflexão e a verdade do criador são fundamentais no processo de comunicação cultural.
3: O manifesto é o mais importante de um artista. Quando nós deixarmos de ter um manifesto, não é? Aquela coisa que nos faz andar e ao mesmo tempo nos faz parar. É, faz-nos andar, porque nós temos que o fazer, mas nós só conseguimos criar a partir de algo que nos faz parar, que nos faz refletir e que temos. Pronto, eu noto que cada vez as coisas, há aquela necessidade. Eu só quero comercializar, estou cheio de medo, tenho que fazer isto, tenho que me tornar. Mas depois não há a reflexão no em quem é que eu sou, ou como é que é a minha organização, não é? Como é que é a minha associação, por exemplo. É? Desde princípios, valores, o que é que eu quero passar com o meu objeto social, e depois outra parte é o que é que eu quero comercializar. Sim. Não é? E essa vontade. por vezes isto é mesmo difícil, porque os tópicos estão lá todos, toda a gente sabe o que é que há de escrever. Agora, esta reflexão é que eu espero conseguir partilhar com as pessoas e dar alguns exemplos sobre isto.
2: A iniciativa dá resposta a uma das principais necessidades identificadas junto ao tecido associativo e artístico local. Filipe Dias, presidente da Junta de Freguesia de Rio Mião, destaca que o workshop pretende capacitar as associações e os agentes culturais com ferramentas práticas e estratégias de promoção.
4: Quando nós falamos, e nesta semana reunimos associações, uma das coisas que as associações mais pedem é apoio financeiro, como é óbvio, precisam de algo, e é verdade, apoio logístico, também precisam muito, mas também pedem muitas vezes aquele apoio do know-how, não é?
2: Porque a capacitação.
4: Porque nestas pessoas, muitas vezes, são pessoas voluntariosas, que dão do seu tempo, que dão da sua vida, que já sabem muito, mas que muitas vezes falta este... Às vezes é só um bocadinho. E o processo é exatamente o mesmo que vender um espetáculo para um artista. Ou seja, nós temos que perceber um bocadinho daquilo que é a estratégia de produção, aquilo que é a estratégia de comunicação, aquilo que é a estratégia legislativa e normas legislativas para não falharmos com nada. E um bocadinho a Patrícia, o que nos vai falar é sobre essas várias temáticas, óbvio, mais focado naquilo que é a venda de um dossiê ou promoção de um produto, mas ela tem esse know-how, e eu sei que várias pessoas já fizeram a formação com ela, que partilharam isso, que é, ou seja, a Patrícia dá muitas vezes espaço para tu partilhares, eu tive este espetáculo, quis vender este espetáculo e não consegui. E faz ali uma espécie de case study em público e dá ferramentas não só gerais para a população, mas também ajuda a pensar dentro dos projetos das pessoas que estiverem presentes.
2: As sessões do Literacia dedicadas às artes do espetáculo decorrem quinta-feira, 8 de outubro, às 6:30 da tarde, nas instalações da AMAR, e no sábado, dia 10, às 10 da manhã. A participação é gratuita mediante inscrição prévia junto da organização. A subida dos custos de vida continua a apertar o orçamento das famílias e a tornar a alimentação um desafio diário para muitos agregados. Para assinalar o Dia Internacional para a Erradicação da Pobreza, a Rosto Solidário lançou uma campanha de recolha de bens alimentares em Santa Maria da Feira. A organização apela à mobilização de cidadãos, empresas e instituições locais até ao dia 17 de outubro. As entregas de alimentos não perecíveis podem ser feitas na sede da instituição. Azeite, leite, leguminosas, cereais, bolachas e conservas de peixe, como atum e sardinha, são os bens identificados como prioritários. Em nota enviada à imprensa, a Rosto Solidário sublinha que o combate à pobreza e à exclusão social exige uma resposta coletiva, destacando o papel dos gestos de proximidade para garantir a dignidade das famílias apoiadas. Estão abertas até ao final do mês as candidaturas às bolsas de estudo municipais de Santa Maria da Feira. O apoio destina-se a alunos do ensino secundário e superior, residentes no concelho, para beneficiar ainda a medida. Os estudantes de cursos técnicos superiores profissionais ou licenciaturas devem ter aproveitamento escolar e cumprir os critérios do regulamento municipal. Em parceria com a Universidade Lusófona, a autarquia vai ainda atribuir uma bolsa com isenção total de propinas a um aluno que ingresse este ano pela primeira vez naquela instituição. As candidaturas terminam a 31 de outubro e devem ser feitas na plataforma online SIGA. 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
1: Boa tarde, são 13 horas.
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1: Boa tarde, são 14 horas.
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1: Boa tarde. São 15 horas.
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1: Boa tarde, são 16 horas.
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4: Boa tarde, o essencial da informação segue já a seguir. A Câmara Municipal de Santa Maria da Feira foi distinguida com a categoria Diamante nos Prémios de Excelência Autárquica 2026 pelo trabalho desenvolvido no Programa de Apoio ao Desporto. O galardão sucede ao Prémio de Ouro, conquistado pelo município no ano passado. A distinção foi entregue durante o 4º Congresso da Cidade Social, evento que decorreu em Lagoa e Portimão, e onde o Conselho esteve representado pelo Vereador do Desporto, Mário Jorge Reis. Através do Programa de Apoio ao Desporto, a Autarquia Feirense financia atletas e associações locais, promovendo a prática de atividade física, a inclusão social e o bem-estar de toda a comunidade. Com o centenário no horizonte, que se celebra em 2027, os Bombeiros Voluntários de Rifana têm em marcha vários projetos e campanhas para remodelar o quartel e reforçar o corpo ativo. Em entrevista à Sintonia, o presidente da associação, Lino Rocha, e o comandante, Ricardo Castro, abordaram a campanha de angariação de fundos que está a decorrer online e que pretende reverter para obras urgentes no quartel, orçadas em cerca de 400 mil euros, das quais a Câmara Municipal assegurará metade do valor. Lino Rocha detalhou as intervenções necessárias e reforçou o compromisso de ter as obras concluídas a tempo do centenário.
5: Estamos a falar de muitas coisas. Estamos a falar de substituição de telhados, estamos a falar de substituição de portas, janelas, de comatar infiltrações graves, de revestimentos de paredes e, como o quartel é muito grande, multiplicando aqueles metros todos quadrados, são valores bastante elevados.
4: Uhum. Estamos a falar no valor total da obra, estimado mais ou menos...
5: Que rondará 400 ou até mais, 400 mil euros, cerca de 400 mil euros.
4: O comandante Ricardo Castro sublinhou a importância de garantir condições de conforto dignas para os bombeiros que diariamente servem a comunidade de forma voluntária.
6: Procuramos o melhor conforto para os nossos homens e nossas mulheres, que estão sempre prontos e disponíveis para acolher e acorrer à nossa comunidade. Efetivamente, neste momento, temos algumas partes do quartel que estão inativas, derivado a essas mesmas infiltrações, porque já não têm condições de se lá permanecer, ou seja, tenha algumas partes já que as paredes ruíram, aqueles gessos e isso tudo, e então optamos por as encerrar. Efetivamente, no fundo, é poder ajudar aquelas melhores ou iguais condições àquelas que têm em sua casa, uma vez que também disponibilizam grande parte do seu tempo livre e de forma voluntária lá pernoitam e estão diariamente para o socorro à nossa população.
4: Para ajudar a financiar as obras e equipamentos, os bombeiros preparam a 10ª edição do Festival da Francesinha, que vai decorrer a 9 e 10 de outubro. Toda a verba angariada no evento reverte para a requalificação das instalações. O presidente da corporação, Lino Rocha, deixa o convite e o apelo à comunidade.
5: Já toda a gente está na expectativa e está ansiosa por que venha sempre o ano seguinte e o Festival das Francesinhas. Este ano é no dia 9 e 10 de outubro. Existe uma colaboração muito grande entre bombeiros, familiares, amigos, elementos que fazem parte dos órgãos sociais, toda a gente se disponibiliza e fazemos uma grande equipa para poder servir a comunidade e todos os amigos e beneméritos que queiram lá ir comer a francesinha e deixar o seu contributo, o seu donativo para a nossa associação. Normalmente é sempre casa cheia sexta e sábado. Apelo a que as pessoas tenham um bocadinho de paciência, porque as filas em determinadas horas são grandes e tem que se ter um bocadinho de paciência. Este ano vamos ter uma novidade, porque vamos lá ter um cantinho com um bar onde as pessoas podem estar ali a tomar a sua bebida mais descansada e aguardar pela sua vez e depois comer a sua francesinha e conviver connosco.
4: São certos da entrevista com os bombeiros voluntários de Rifana, que têm em curso uma campanha de angariação.

0: de novos voluntários para reforçar o corpo ativo. A corporação conta atualmente com 58 elementos, além de manter em funcionamento a sua escolinha com 11 jovens entre infantes e cadetes. A subida dos custos de vida continua a apertar o orçamento das famílias e a tornar a alimentação um desafio diário para muitos agregados. Para assinalar o Dia Internacional para a Erradicação da Pobreza, a Rosto Solidário lançou uma campanha de recolha de bens alimentares em Santa Maria da Feira. A organização apela à mobilização de cidadãos, empresas e instituições locais até ao dia 17 de outubro. As entregas de alimentos não perecíveis podem ser feitas na sede da instituição. Azeite, leite, leguminosas, cereais, bolachas e conservas de peixe, como atum e sardinha, são os bens identificados como prioritários. Em nota enviada à imprensa, a Rosto Solidário sublinha que o combate à pobreza e à exclusão social exige uma resposta coletiva, destacando o papel dos gestos de proximidade para garantir a dignidade das famílias apoiadas. Estão abertas até ao final do mês as candidaturas às bolsas de estudo municipais de Santa Maria da Feira. O apoio destina-se a alunos do ensino secundário e superior, residentes no concelho, para beneficiarem da medida. Os estudantes de cursos técnicos superiores profissionais ou licenciaturas devem ter aproveitamento escolar e cumprir os critérios do regulamento municipal. Em parceria com a Universidade Lusófona, a autarquia vai ainda atribuir uma bolsa com isenção total de propinas a um aluno que ingresse este ano pela primeira vez naquela instituição. As candidaturas terminam a 31 de outubro e devem ser feitas na plataforma online SIGA. A credencial de acesso pode ser solicitada através do e-mail candidaturas.edu@cm-feira.pt. Combater o isolamento, prevenir burlas e reforçar a segurança no dia-a-dia. A Guarda Nacional Republicana já arrancou com a edição de 2026 da Operação Censos Sénior, que vai decorrer em todo o país até 15 de novembro. No distrito de Aveiro, os militares têm referenciados mais de 1.400 idosos a viver sós, isolados ou em situação de vulnerabilidade. Durante o próximo mês e meio, as patrulhas de policiamento comunitário vão intensificar as visitas porta a porta para atualizar o mapeamento de risco e dar conselhos práticos de autoproteção. O foco passa sobretudo pela prevenção de crimes. Só nos primeiros 8 meses deste ano, a GNR registou a nível nacional mais de 2.700 burlas e cerca de 4.500 furtos contra idosos. Por isso, as equipas no terreno vão alertar os séniores do distrito para os perigos do conto do vigário, burlas na internet, furtos nas residências e situações de violência doméstica. A iniciativa Censos Sénior realiza-se anualmente desde 2011 no âmbito do programa Apoio 65 Idosos em Segurança. Pretende não só garantir a segurança física da população mais velha, mas também quebrar a solidão e aproximar a autoridade das populações locais. O Imaginários, Festival Internacional de Artes de Rua de Santa Maria da Feira, lançou a convocatória FEDEC Imaginários 2027. A iniciativa desafia estudantes, finalistas e recém-diplomados de escolas de circo da rede internacional a apresentarem projetos originais nas ruas, praças e parques da cidade. As candidaturas decorrem até 13 de novembro e vão selecionar até 4 espetáculos para estrear na edição que se realiza em maio de 2027. Além de apoio financeiro e garantias de acolhimento, os jovens criadores vão ter direito a ensaios no terreno, oficinas com a comunidade local e acesso a uma rede de contactos com programadores internacionais. O regulamento e o formulário de inscrição estão disponíveis no site oficial em imaginários.pt.
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1: Boa tarde, são 18 horas.
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1: Boa tarde. São 19 horas.
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1: Boa noite. São 20 horas.
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0: Boa noite, são 21 horas.
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1: 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Boa noite, o essencial da informação segue já a seguir. A Câmara Municipal de Santa Maria da Feira foi distinguida com a categoria Diamante nos Prémios de Excelência Autárquica 2026 pelo trabalho desenvolvido no Programa de Apoio ao Desporto. O galardão sucede ao Prémio de Ouro, conquistado pelo município no ano passado. A distinção foi entregue durante o 4º Congresso da Cidade Social, evento que decorreu em Lagoa e Portimão, e onde o Conselho esteve representado pelo Vereador do Desporto, Mário Jorge Reis. Através do Programa de Apoio ao Desporto, a Autarquia Feirense financia atletas e associações locais, promovendo a prática de atividade física, a inclusão social e o bem-estar de toda a comunidade. Com o centenário no horizonte que se celebra em 2027, os Bombeiros Voluntários de Rifana têm em marcha vários projetos e campanhas para remodelar o quartel e reforçar o corpo ativo. Em entrevista à Sintonia, o presidente da Associação, Lino Rocha, e o comandante, Ricardo Castro, abordaram a campanha de angariação de fundos que está a decorrer online e que pretende reverter para obras urgentes no quartel, orçadas em cerca de 400 mil euros, das quais a Câmara Municipal assegurará metade do valor. Lino Rocha detalhou as intervenções necessárias e reforçou o compromisso de ter as obras concluídas a tempo do centenário.
5: Estamos a falar de muitas coisas.

0: 4 ou até mais 400 mil euros, cerca de 400 mil euros.
1: O comandante Ricardo Castro sublinhou a importância de garantir condições de conforto dignas para os bombeiros que diariamente servem a comunidade de forma voluntária.
2: Procuramos o melhor conforto para os nossos homens e nossas mulheres que estão sempre prontos e disponíveis para acolher e acorrer à nossa comunidade. Efetivamente, neste momento temos algumas partes do quartel que estão inativas, derivado a essas mesmas infiltrações, porque já não têm condições de se lá permanecer, ou seja, tenha algumas partes já que as paredes ruíram, aqueles gessos e isso tudo, e então optamos por as encerrar. Efetivamente, no fundo, é poder dar aquelas melhores ou iguais condições àquelas que têm em sua casa, uma vez que também disponibilizam grande parte do seu tempo livre e de forma voluntária lá pernoitam e estão diariamente para o socorro à nossa população.
1: Para ajudar a financiar as obras e equipamentos, os bombeiros preparam a 10ª edição do Festival da Francesinha, que vai decorrer a 9 e 10 de outubro. Toda a verba angariada no evento reverte para a requalificação das instalações. O presidente da corporação, Lino Rocha, deixa o convite e o apelo à comunidade.
0: Já toda a gente está na expectativa e está ansiosa por que venha sempre o ano seguinte e o Festival das Francesinhas. Este ano é no dia 9 e 10 de outubro. Existe uma colaboração muito grande entre bombeiros, familiares, amigos, elementos que fazem parte dos órgãos sociais. Toda a gente se disponibiliza e fazemos uma grande equipa para poder servir a comunidade e todos os amigos e beneméritos que queiram lá ir comer a francesinha e deixar o seu contributo, o seu donativo para a nossa associação. Normalmente é sempre casa cheia sexta e sábado. Apelo a que as pessoas tenham um bocadinho de paciência, porque as filas em determinadas horas são grandes e tem que se ter um bocadinho de paciência. Este ano vamos ter uma novidade, porque vamos lá ter um cantinho com um bar onde as pessoas podem estar ali a tomar a sua bebida mais descansada e aguardar pela sua vez e depois comer a sua francesinha e conviver connosco.
1: São certos da entrevista com os bombeiros voluntários de Rifana, que têm em curso uma campanha de angariação de novos voluntários para reforçar o corpo ativo. A corporação conta atualmente com 58 elementos, além de manter em funcionamento a sua escolinha com 11 jovens, entre infantes e cadetes. A subida dos custos de vida continua a apertar o orçamento das famílias e a tornar a alimentação um desafio diário para muitos agregados. Para assinalar o Dia Internacional para a Erradicação da Pobreza, a Rosto Solidário lançou uma campanha de recolha de bens alimentares em Santa Maria da Feira. A organização apela à mobilização de cidadãos, empresas e instituições locais até ao dia 17 de outubro. As entregas de alimentos não perecíveis podem ser feitas na sede da instituição. Azeite, leite, leguminosas, cereais, bolachas e conservas de peixe, como atum e sardinha, são os bens identificados como prioritários. Em nota enviada à imprensa, a Rosto Solidário sublinha que o combate à pobreza e à exclusão social exige uma resposta coletiva, destacando o papel dos gestos de proximidade para garantir a dignidade das famílias apoiadas. Estão abertas até ao final do mês as candidaturas às bolsas de estudo municipais de Santa Maria da Feira. O apoio destina-se a alunos do ensino secundário e superior, residentes no concelho, para beneficiarem da medida. Os estudantes de cursos técnicos superiores profissionais ou licenciaturas devem ter aproveitamento escolar e cumprir os critérios do regulamento municipal. Em parceria com a Universidade Lusófona, a autarquia vai ainda atribuir uma bolsa com isenção total de propinas a um aluno que ingresse este ano pela primeira vez naquela instituição. As candidaturas terminam a 31 de outubro e devem ser feitas na plataforma online SIGA. A credencial de acesso pode ser solicitada através do e-mail candidaturas.edu@cm-feira.pt. Combater o isolamento, prevenir burlas e reforçar a segurança no dia-a-dia. A Guarda Nacional Republicana já arrancou com a edição de 2026 da Operação Censos Sénior, que vai decorrer em todo o país até 15 de novembro. No distrito de Aveiro, os militares têm referenciados mais de 1.400 idosos a viver sós, isolados ou em situação de vulnerabilidade. Durante o próximo mês e meio, as patrulhas de policiamento comunitário vão intensificar as visitas porta a porta para atualizar o mapeamento de risco e dar conselhos práticos de autoproteção. O foco passa sobretudo pela prevenção de crimes. Só nos primeiros 8 meses deste ano, a GNR registou a nível nacional mais de 2.000

0: 1.700 burlas e cerca de 4.500 furtos contra idosos. Por isso, as equipas no terreno vão alertar os séniores do distrito para os perigos do conto do vigário, burlas na internet, furtos nas residências e situações de violência doméstica. A iniciativa Censos Sénior realiza-se anualmente desde 2011 no âmbito do programa Apoio 65 Idosos em Segurança. Pretende não só garantir a segurança física da população mais velha, mas também quebrar a solidão e aproximar a autoridade das populações locais. O Imaginários, Festival Internacional de Artes de Rua de Santa Maria da Feira, lançou a convocatória FEDEC Imaginários 2027. A iniciativa desafia estudantes, finalistas e recém-diplomados de escolas de circo da rede internacional a apresentarem projetos originais nas ruas, praças e parques da cidade. As candidaturas decorrem até 13 de novembro e vão selecionar até 4 espetáculos para estrear na edição que se realiza em maio de 2027. Além de apoio financeiro e garantias de acolhimento, os jovens criadores vão ter direito a ensaios no terreno, oficinas com a comunidade local e acesso a uma rede de contactos com programadores internacionais. O regulamento e o formulário de inscrição estão disponíveis no site oficial em imaginários.pt.
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1: Boa noite, são 22 horas.
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1: E 10.

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1: E 2 e 46.

0: Boa noite. São 23 horas.
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2: 17 graus.

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1: E 43, 47.

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1: Bom dia.
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1: Bom dia. Uma hora.
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